0: É o Gui, falei que eu pegar uma retoeira. Aí ele falei, moquinha, ele falou, what you say to me?
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